0: 5,279.
1: $100.
0: $9,710.
1: $50.
0: $2,795.
1: $500.
0: $8,126.
1: $50.
0: $8,423.
1: $50.
0: $26,151.
1: $50.
0: $2,900.
1: $50.
0: $34,065.
1: $100.
0: $14,178.
1: $100.
0: $35,890.
1: $75.
0: $13,528.
1: $50.
0: $25,137.
1: $50.
0: $34,447.
1: $500.
0: $36,324.
1: $100.
0: $32,124.
1: $50.
0: $15,143.
1: $75.
0: $577.
1: $100.
0: $24,525.
1: $50.
0: $29,677.
1: $50.
0: $15,785.
1: $50.
0: $38,938.
1: $50.
0: $33,714.
1: $50.
0: $28,187.
1: $75.
0: $31,445.
1: $50.
0: $25,305.
1: $50.
0: $1,825.
1: $50.
0: $38,170.
1: $50.
0: $4,588.
1: $50.
0: $7,222.
1: $75.
0: $5,706.
1: $100.
0: $20,210.
1: $50.
0: 32.627.
1: 50 dólares.
0: $3,633.
1: 50 dólares.
0: $7,360.
1: 75 dólares.
0: $18,420.
1: 50 dólares.
0: $31,337.
1: 500 dólares.
0: $36,716.
1: 50 dólares.
0: $13,204.
1: 75 dólares.
0: $13,823.
1: 50 dólares.
0: $39,382.
1: 50 dólares.
0: $10,797.
1: 50 dólares.
0: $19,164.
1: 50 dólares.
0: $40.
1: 100 dólares.
0: $29,016.
1: 200 dólares.
0: $22,289.
1: 200 dólares.
0: $6,400.
1: 50 dólares.
0: $8,846.
1: 50 dólares.
0: $28,872.
1: 50 dólares.
0: $31,497.
1: 100 dólares.
0: $27,533.
1: 50 dólares.
0: $10,486.
1: 50 dólares.
0: $16,668.
1: 75 dólares.
0: $18,306.
1: 50 dólares.
0: $31,024.
1: 75 dólares.
0: $14,689.
1: 50 dólares.
0: $21,237.
1: 100 dólares.
0: $20,333.
1: 50 dólares.
0: $4,835.
1: 50 dólares.
0: $983.
1: 50 dólares.
0: $21,000.